Dia 20 de maio e já são quase 10h30, ou são 10h30, isto aqui temos um contador de segundos. Bom dia a todos. Estamos assim com um low, low tempo. Hoje abrimos a janela com o Mad Lib, o álbum Shades of Blue, de 2003. O nome da faixa era Peace, Dolphin Dance. Depois de seguida escutámos Paloma San Basilio, o nome da faixa é Contigo. Composição de Beb Silvetti, que já ouvimos aqui na rádio várias vezes. Explorem, é o rei. Depois escutámos a Renee, Lay Me Down. Hoje é daqueles dias que gostava de ter ficado na cama, costumo sair mais do que usual, mas feliz por estar aqui com vocês.

O que é que eu posso partilhar com vocês? Bem, é o mesmo drama de sempre, não é? As giras. Tenho mesmo a certeza, foram todas vandalizadas e já dura cerca de um mês, por isso acho que há um mês quase que não ando nas bicicletas da cidade de Lisboa. Sei que é um tema chato, mas é um tema que persiste e tem que ser falado na rádio matinal, não é? Porque uma pessoa quando chega ao trabalho ou quando chega ao sítio onde tem estado de manhã fala sempre sobre se arranja lugar de estacionamento. Também tenho uma ideia que é haver um grupo do WhatsApp em que partilhamos com os nossos amigos a fotografia de onde o nosso carro está estacionado, para termos mesmo a certeza que está bem estacionado e que a ML não nos vem chatear. Fiz isso hoje de manhã com o TP e com a Granada. O TP disse-me possivelmente não, já estive lá fora e pedi ao segurança para ficar de olho. Estamos a ouvir aqui uma White Label atrás, que encontrei lá em casa de uma grande amiga minha, da minha melhor amiga, vá. Um grande beijinho para ti, Lu.

0: a ter uma manhã assim um pouco glitchy, mas bem disposta.
1: Yes. 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
0: Estamos a ouvir o disco Fresh, Fresh, Fresh do nosso querido amigo Pepe Dalica, é o nome do projeto dele, produzido pela Mole Audio. Fui buscar no Trio Peekaboo. A vida é dura para quem é mole.

A manhã de hoje vai ser improvisada, como sempre, como ultimamente tem sido. Estou aqui já a olhar para o ar-condicionado, estou a morrer de calor, mas como todos sabemos, ou os ouvintes que sejam assíduos ao programa de Bom Dia Comigo, sabem que eu não tenho uma muito boa relação com ar-condicionados, ou com aquecimentos, ou com cenas assim elétricas. Já estou aqui a calibrar com a cabine da Isai Radio e vamos passar para um reggae e vamos escutar Nora Dean já de seguida.

ouvir o outro lado, desta white label que está aqui a tocar do meu lado esquerdo. Temos 3 horas, não há pressa para nada. Obrigada, Pepe, por esta faixa maravilhosa que escutámos agora. Ainda por explorar e ouvir muitas mais vezes. É realmente um gosto estar a tocar música de pessoas conhecidas. Mas é isso que vos disse, ainda aqui a calibrar, já passamos para o reggae. Bom dia, bom dia.

Caríssimos ouvintes, vou tentar fazer o máximo para não vos desapontar. Vamos agora passar da Jamaica para os Estados Unidos, para o ano de 65, com Dee Dee Sharp. Esta faixa já foi samplada por vários artistas, nomeadamente Madlib, e tem o nome de I Really Love You. It's an original name, but even more original track, mas mesmo. Desfrutem, Dee Dee Sharp.

Sharon Revoal, para aqueles que perguntam. Já ouvimos esta faixa várias vezes aqui no Bom Dia. Bem, e agora para todos os nerds que estão aí, estou a brincar, mas vamos ouvir, vamos fazer um grande throwback agora com aquele projeto do Pharrell Williams, Nerds. Não vou pôr o She Wants to Move, mas vou pôr o Run to the Sun. Lembram-se? Mas para quem não se lembra, vão se lembrar agora, e para quem não conhece, you're welcome. Where you go? Oi, oi, oi, oi, oi, vá devagarinho. I want to talk to you. Melhor ou não? Fica aqui o lembrete. Estamos aqui a fazer rádio.

de repente estamos todos a ser transportados para o ano 2000. Riding into the sun. Estava a falar sobre este projeto, Nerds, ou N-E-R-D, porque está com os pontos entre as letras, com uma amiga minha americana, e não fazia ideia. Eu, o quê? I thought you were the American one, right? E falei daquela música clássica, o She Wants to Move, que não vamos ouvir, mas achei por bem fazer este throwback. Depois, não sei se recordam a música para aqueles que estavam aqui a ouvir e a ver-me, há 20 minutos atrás escutámos uma faixa da que eu mencionei, que foi samplada já várias vezes, inclusive pelo Madlib, mas vamos ouvir a versão samplada pelo projeto americano Shabazz Palaces, que é o Shine a Light. Foi aquela faixa que ouvimos, que samplou aquela faixa que ouvimos há bocado, que se chama I Really Love You. Vejam lá o que é que acham.

Olá, sejam bem-vindos. O Luís não vem hoje. E começou. Não vem hoje, emprestou-me as pens, mas a pen que ele me emprestou não funcionava. Ele está sempre presente. Portanto, hoje vai ser assim um bocadinho diferente. Se calhar para melhor ou para pior, não sei. Já se vê. Chico Banco e Olvidanzinho.

Novo disco de Chico Blanco, saiu há muito pouco tempo, chama-se Amnesia. E esta ode baleárica que vocês acabaram de ouvir é um dos singles. E é também uma das minhas favoritas. E passamos para uma. Claramente vai ser uma também das minhas favoritas, até porque quem acompanha sabe a minha pancada com coisas modernitas de Espanha. Da Maria da Morte, que vem ao meu novo single, foi lançado há, sei lá, dias.

contado aqui um bocado que eu... Não, pá, não tenho, estou um bocado desinspirado, não tenho o Luís hoje comigo, não dá para fazer uma piada fácil. Pá, não tenho nada particularmente relevante para dizer sobre programação, portanto, olha, estou a tocar umas malhas. Antigamente é que era bom, só tocar malhas. E era fixe. Se tu não gostasses, olha,

Ganda malha de pernadas. Super depressão. Eu acho que não deve haver muita gente que veja, pá, que ouça ou veja esta coisa que nós fazemos todas as quintas-feiras com regularidade, mas se houver, vão saber que esta próxima música é uma repetição. DJ Plead, em breve, numa casa próximo de si.

E uma das minhas músicas favoritas, que é o CU, é deste ano, de poucos dias também. Chama-se American Sonnet e faz muito lembrar uma malha de Destroyer, mas num registro não tem nada a ver.

uma grande malha da Kelsey Wu, está no disco novo dela, não sei o nome, não sei o nome de nada, ando muito esquecido estes dias. Estes dias, estes tempos, esta vida. Mas lembro-me muito bem da Kelsey Wu pela primeira vez em Lisboa, no saudoso James Urban Roots. E sei lá, foi daquelas. Fiquei mesmo completamente blown away. Ela é absolutamente incrível. E esta malha, American Sonnet, Takes You Places. Ora bem, isto acontece regularmente, estes emergency loops, que é basicamente a música fica ali e depois tem que desligar tudo e fica sem música e o gajo fica aqui a tentar entreter. E perdeu um bocado o mood do que estava, que também se calhar é fixe. Vou só ver se isto funciona. Até já.

uma pessoa que gosto muito. É mais uma repetição da semana passada, é a Nina Vinderlind. Eu vou tocar assim um modo de vingança, porque estive até hoje a tentar fechar o concerto dela e não consegui.

Continua o André, muito sozinho. Está aqui a dizer mal dos artistas. Os internacionais, os nacionais são todos guarda fixe. Estão a ver como o meu mood mudou assim que tive companhia. Eu não posso estar sozinho, meu. Eu, se estiver em casa, é uma ganda seca sozinho. Durmo, fumo e durmo. Eu também vim mal preparado para hoje, estava a contar com o meu compincha, que ia trazer metade do programa. Como eu não trouxe metade, eu estou a tocar metade dele da semana passada. Karol G, number one, top 50 do Spotify, fucking killers. A malha e os do Spotify.

Filoas, aqui diretamente da vossa feira municipal favorita, a casa em obras da Eastside Radio, não estava a rodar, agora vai. Filoas, diretamente da vossa casa comercial favorita da Eastside Radio. Desculpem, fiquei baralhado.

Parque Sur con Ortiga. 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

0: ouvir-nos.
1: Eu estou sim, muito bom dia a todos os ouvintes da Rádio de Cabo Verde. Jornalista Humberto Santos, não terei o nome que...
0: Joelho. Joelho, insurrange ao terrain au complet, et ça, c'est notable. Positif pour le Sénégal.
2: Mensagens. Arlinda Ramos Andrade também lá para fora. Um abraço para todos nós imigrantes. Obrigado também para continuar sempre junto à Rádio Nova de Maria. Com programas ali diversificados mesmo. Mesmo muito bom, muito bom. É que te continua, Manoel, Lina Cabo Verde e também lá fora. Arlinda, sempre com dizer bom dia, bom dia a todo o pessoal da Rádio Nova de Maria. Bom fim de semana, família e amigos. Boas festas. Bom advento. Chilachi, delegado também, lá para fora, Chilachi, tive saudades desse dia mais tarde do mundo.

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Ora, boa tarde, sejam bem-vindos a mais um Psicosférico. Eu sou o Paixão, trago-vos esta tarde um pouco de ambiente e também a dar um tempo. E espero que desfrutem, espero que tenham tido um ótimo fim de semana. Começamos aqui com uma track do novo álbum da Calcutá, Eterno Retorno, que esteve connosco no último evento em Another Place, que tivemos a promover no Barreiro. Espero que desfrutem do programa, obrigado.

0: Boa tarde, boa noite. Faz sentido, tarde, noite é aquele serão, onde o serão acontece. Serão de segunda até às 10, hora de beato. Começamos como começávamos aqui há uns meses, com este tema do Shaft, do Sr. Isaac Hayes. E antes que ele comece aqui a falar, deixem-me dar-vos as boas-vindas, bem-vindos a este serão de segunda, deixem-me ver aqui o canal 2, parece-me que sim. Bom, vamos começar sem demoras.
1: Meu puto, como é?
0: É isso mesmo, verão passado, chega.
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1: Puta, ainda bem.
0: E logo a seguir, um pouco de Sam também.
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2: Sócio, boy.
0: Começamos assim, serão de segunda, com TP deste lado, até às 10. Até já.
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0: Ei, amiga, chega apaixonado.
1: Apaixonado.
0: Assim não dá, amiga.
1: Oh.
0: Tu que tinhas dicas bem poderosas, agora vê a dama já está em love, já está com histórias de amor também.
1: Ah, bom, achas que um homem está em love assim também, bom? Oh, boy, então pera só. Então vou-te contar a mesma história. A mesma história, mas de outra forma.
0: É.
1: Checa.

0: Esportes Complexo.
1: É assim, começamos com o Cheg e já a seguir com outra faixa que também é assim que a meio vira e a história é outra. É isso, é o Cheg e o Sam, para lembrar aqui até que vão estar juntos no concerto dos mais pesados da capital no dia 14 de novembro. Eu devia, como eu já sabia o que é que ia pôr, mas não, ainda não tinha ali pistado, não é? É um clássico, mas aqui está.
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1: 95, 16 de dezembro de 95.
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1: É isso, Sam the Kid aqui no Praticamente. E depois ainda voltamos a uma cena que depois de eu ouvir isto fica com vontade de ouvir outra vez, que é o recado. Clássico. Até já. Entretanto, juntem-se, fiquem aí confortáveis, que temos aqui muita matéria para rever, está bem?

0: Somos nós agora.
1: Estou-te a dizer, Sofia, não te preocupes. Vamos tentar arranjar uma solução para resolver isto.
2: Mas nós não temos casa e estamos a estudar e...
1: Não interessa, mano. Eu falo com a minha mãe, ou vamos para a casa dos teus pais, não interessa, mano. Pá, nem que a gente tenha de sair da escola, vamos trabalhar, vamos tentar arranjar um... Pá, sustentar a nossa...

0: pode me...
1: Cada um é alvo incessante das suas influências, sabes? E entre as influências há as boas e más, negativas e positivas.
0: Acordo e há uma luz que me candeia. Ouço choro no fundo e tenho soro numa veia. Só me consigo lembrar de uma coluna num bar. Vem um médico que me fala da coluna lombar, que nunca mais vou andar, porque a partir num acidente de automóvel em que eu fui o sobrevivente. De repente vem um flashback desse dia. Se eu soubesse, tinha ido com a Sofia.
2: Samuel, preciso que estás à rua comprar saúde. Samuel, preciso que estás lá abaixo.
3: E agora?
2: Sim, senão já sabes, aqui perto da loja fecha, está bem?

Estamos aí, fica aí então a dica para, acho que é 14 de novembro, foi isso que disse há bocado ou não? Estavam atentos? 14 de novembro deste ano, claro, mais pesado da capital, chegue-se Valete e Regula no pavilhão Atlântico, se não estou em erro. Agora vamos a alguma música que me foi trazida pelas minhas viagens no meu barquinho de zigzag, zigzag.fm. E cheguei a esta faixa chamada La Gaita Sabrosa. De um estilo chamado. Já tenho. De um estilo chamado. Já, o André trouxe-me. Obrigado. O serviço aqui é tão eficiente que estavam a trazer-me duas vezes a mesma cerveja. Já agora lá se vai a semana sem beber. O que é que vos dizia? Dizia-vos que depois percebi que La Gaita Sabrosa era certamente um standard do porro, um estilo que onde depois estive ali a navegar um bocadinho naquelas águas do porro. E então tenho aqui duas versões de La Gaita Sabrosa: Ska Cubano e Los Avancó. É isso. Ficamos aqui até às 10.

É isso mesmo, porro, um estilo musical e de dança da região caribenha da Colômbia.

aqui na versão dos Los Wavanco. Os Los Wavanco é meio estranho, não é? Porque é os da Beatles, também é estranho. E já a seguir, já de fundo até, com a Gaita Sabrosa também, mas desta vez, desculpem, antes, agora é que é Los Wavanco, Wavanco, antes era Ska Cubano, era Mambo Ska, é isso, Ska Cubano.

E é assim que fechamos esta sanduíche de duas gaitas sabrosas e passamos para um síbido amoroso.

Curtíssimo, não? Los Ramblers de Iquitos, aqui com um silbido amoroso. Isto também foi barquinho, foi viagens do barquinho que me trouxeram aqui, e, mas eu até acho que a faixa que o barquinho me mostrou, eu até acho, até podia dizer que era, até podia garantir que era outra, mas eu depois pesquisei e não encontrei a outra com qualidade de jeito, mas encontrei esta e não estou insatisfeito, devo dizer. Estou aqui a mexer no, nos meus fones, porque os fones, eles estão aqui com um problema, e isto é perfeito para vos dizer que no dia 28 de junho vou estar aí a reparar os fones, também estes aqui. Quem faz rádio connosco sabem que estes fones aqui... só dão de um lado, mas vão passar a dar dos dois. E este cabo que está aqui, assim, longo, vai passar a estar encaracolado. Não vou encaracolar o cabinho todo outra vez, claro, mas vou trocar por um cabo encaracolado. E vou também trocar os destes, dos meus fones, que está aqui qualquer coisa. E acho que está meio com brochedo, e vou tirar o brochedo. Portanto, 28 de junho é perfeito para virem aquele carregador que têm lá em casa. Sabem aqueles carregadores da Apple que custam 70 paus? Vamos trocar o cabo a isso, em vez de comprar um novo, tá bom? Porque já chega de dar dinheiro a pançudos americanos, atenção. Seguimos com The Yetians, que eu também gostei do nome, e então tenho aqui Yeti e também Funky Disco Sound. Começamos com Yeti, tá bem?

Estava aqui a pensar uma coisa que já estava a pensar na semana passada, que é, eu gosto muito de ver os streams do Bauer, porque ele abusa da stank face e não há como reagir de outra forma a ouvir isto só.

Entretanto, deixem-me dizer-vos que, claro que vou ter aqui novidades, novidades ESR, mas também novidades da... Como é que era a outra rubrica? Era Pirata News, claro. Como eu podia esquecer. Pirata News, vamos ter aí Pirata News e ainda a rubrica das notícias ESR. Tenho aqui umas notas, que eu tomei e vou partilhar convosco, São coisas que chateiam, não é? Chateiam uma pessoa. Até lá, vou só lá fora ver de uma cena e vou deixar-vos com a Funky Disco Sound a seguir a esta Yeti. Dos The Yetians. Adorei. Foi descoberta de barquinho, é verdade. É isso, eu tinha visto ainda a waveform e não queria que ficasse nada por dizer. Até já.

Ficamos assim com esta, fechamos aqui esta parte, esta toada mais latina, não é? Assim, lado mais caribenha. Bom, o que é que eu tenho aqui para vocês? Tenho aqui uma cena que eu trouxe aqui há uns tempos, que foi o Sunglasses at Night, do Tiga. Mas eu na altura passei o original e o dub e o extensa, mas não passei o original mesmo, que é deste senhor Corey Hart.

Bom, já percebemos a ideia, não é? Porque tinha aqui uma cena para vos dizer que é, reparem que hoje chegou-me aqui aos ouvidos que houve, há uma praia que está comprada desde 1890 e não sei quê. Uma praia que está comprada privadamente desde 1890 e não sei quê. Estão a ver o que já mudou neste país. Mas aquela praia é de uma pessoa e ainda é. Não faz sentido. Não faz muito sentido. E um dia vai deixar de ser. Um dia vai deixar de ser. Pá, é tripante, não é? Tripante. Isto é pirata news, que isto, os piratas são este people. Mas um dia vai deixar de ser. Até lá vi um dude que, um podcaster que disse, pá, não, o álcool é mesmo muito mau e não sei o que, no outro dia vi dois copos de vinho e I podcasted worse. Esta parte. Pois, podcasted worse, se calhar não foram os copos de vinho. Ele acha que foram meio cheios e eu acho que foram meio vazios. Não é para dois copos de vinho, não deixa de dar para podcastar, bro. É por falar nisso, olha, à vossa.

Entretanto, notícias e Side Radio, devo dizer-vos que este computador que está aqui, o computador do estúdio, está mais fresquinho. Foi alterado o cooler, mas depois de alterar o cooler percebi que foi percebido, não é? Percebemos que ainda assim ele às vezes ficava muito quente e fomos perceber, afinal ele estava ali com uma setting de maluca, de overclock, que fazia o gajo trabalhar bué. Um grande abraço aqui aos nossos hosts do disco interno da placa de som. Programa que esteve aqui antes, que estão agora aqui a abalar, e então boa viagem até casa. Mas é isso, então este computador está mais fresquinho, portanto este computador vai tratar aqui de uns assuntos esta semana. Estamos aqui em consolidação de

backups, de backups de gravações nossas de há uns anos. Até 2024 está tudo. Agora temos a tratar de 2025. Depois tratamos de 2026. E depois tratamos da nossa library toda direitinha, tá bom? Antes disso ainda há de haver replays como deve ser, tá bom? Em vez de ser só random e os mesmos e assim. Por agora ficamos a ouvir aqui um pouco de Chris Bowden com Original Sins.

verdade, aquela, para quem pergunta, aquela situação de... Espera aí que eu estava aqui a pré-escutar aqui. Engraçado. Aquela situação de dia 28 é, então, reparar umas cenas, mas também há de sair o primeiro número de uma zine relacionada. E vamos versar muito sobre, vamos discutir um pouco sobre a soberania digital e independência digital. Também o salto entre plataformas de onde vocês acham que vão buscar as cenas. A net hoje em dia são 2 ou 3 sites, não é? Mas antes não era 2 ou 3 sites, era mais. E então vamos voltar a websites, vamos fazer isso também. Cada um, vamos fazer websites, vocês vão fazer os vossos sites, e vamos saltar de plataformas, vamos as vossas playlists, resgatar isso, terem CDs e MPNs, algo assim desse género, tá bom? Isto no dia 28 de junho, é?

sabem o que é que as semanas passam, o tempo passa e não muda, é o Rekordbox ser um pedaço de software tão merda, que vocês não estão bem a perceber. Há uns malucos a fazer umas cenas com os CDJs e não sei o quê. Eu acho que também dava para fazer um software melhor que isto, para fazer tipo assim com esta cena, de ligar assim inalâmbrico, todo inalâmbricozão, e mas tipo organizar melhor, sabem? Tipo, ter já assim uma noção de play lost, para ter lá as malhas que não foram neste programa, para ter uma noção, é isso, assim, de regularidade, sequer é isso que é importante. É isso. Se tiverem aí a anotar ideias, depois metam no fórum, para não se perder isso, para depois voltarmos lá. E por agora, isto tudo vem do barquinho, não é? Tudo vem das viagens do barquinho. Agora é o quê? Agora é Rosália de Sousa, Buscemi Remix. Isto também foi o barquinho que me levou lá. Portanto, já sabem, zig-zag.fm. Se alguém pedir um código, escrevam Pirate, P-I-R-A-T-E. É isso.

São o quê? São 9 da noite. Olha, agora até já tinha posto aqui deste lado, já viram? É impressionante às vezes que um gajo faz sem dar conta, é impressionante. Olha, viram que viram aquela cena das motas e da UFC no, na Casa Branca? É demais. Aquilo parece um circo. Viste no outro dia aquela cena que era visto de cima e depois a dizer, parece que alguém com um Messias. Um casal de adictos mudou-se para aquela casa e começou a fazer cenas maravilhosas.

estes fones estão tão maus como o Record Box. Mas mais é o quê? Uma semana? Duas? Vamos estar aí.

tão crazy que eu até estava a nanar. Curtiram aqui esta Anabella, mas da Cambridge School. Bem, fã, isto é o. Agora parecia o ferro normal aqui na outra, noutro horário, nesta mesma rádio. É amanhã, não sei se é amanhã, só pode ser para a semana. Não, acho que foi na semana passada. Mas é isso, Anabella e o seu Nightfall in the City. A versão inglesa da música de Eurovisão em 93. Pelo menos é o que tem ali neste software de merda chamado Rekordbox. Se for possível, não usem.

É o Serão de Segunda na Eastside Radio. Lá se vai a semana sem beber.

Eu sei que o meu sócio é um sucker por samples em reverse, então eu pus esta. Na verdade, já aqui estava e é uma feliz coincidência que toca ao mesmo tempo que ele esteja aqui.

estão a ouvir isto, é a respiração deles no vosso pescoço. Preciso estar atento, hein? Preciso estar atento e em cima deles, em cima deles. Mas também vos digo, têm os dias contados e nem vão saber de onde é que vêm quando lhes bater em cima. Meus bros. Olha, tinha aqui uma cena para pôr, que era uma cena, que não era esta cena, mas pensei, não me apetece esta cena. E então, olha, vamos a esta Tricky Girl de Jalata.

Obviamente esta tricky girl é a puta da Big Feed, but you can't trick me. Big Feed está pelas horas da morte. Continuem a sintonizar segundas-feiras às 8 da noite na Eastside Radio para saber das novidades de como combater a Big Feed, ou se não quiserem combater, se quiserem só rir da desgraça alheia, sendo que neste caso será a desgraça desse conglomerado, dessa Broligarchy, como vi esta semana. Depois vou-vos passar esses links, está bem? Aliás, liguem-se em forum.sr.li e vou pôr lá os links todos da research da Broligarchy e disso tudo, está bom? Vamos derrotar esse people. Até lá, aguentem fortes, peguem numa latinha bem fresca e vamos embora. Acabar com esta semana.

estava aqui com brincadeiras porque ali o teleponto diz-me que faltam cerca de 60 segundos e eu aqui tenho 30, então estava aqui a brincar, a ver se o tempo passava mais lento, sabem? Mas não, passou mais rápido.

Mas um dia vamos ter aqui uma maneira de fazer, como diz o meu sócio, que é um CDJ e uma mixer com ROM. E aquela, no outro dia alguém me disse, alguém me mandou o vídeo de cá estou eu a falar à capela, como ele diz, que no final fica a falar à capela, mas faltam 17 segundos, são meus ainda, a dizer assim: olha aí, este maluco estava aqui a tocar só com um CDJ, com o ROM, a passar só com uma mixer. Pois, o meu sócio faz igual. É isso. Um grande abraço, obrigado pela preferência, como sempre. Se não foi da vossa preferência e estão aqui perdidos e não conhecem outro site da internet, vão a forum.esr.li e peçam, digam-me aí outras rádios online fixe e não sei o quê, e vai haver alguém a dar, tá bom? Um abraço. Eu acredito que isto, depois desta parte à capela, o meu sócio vai cortar tudo e já não... Até já.